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2: E temos agora três músicas seguidas aqui a fazer a sua tarde de sexta-feira. Uma ótima playlist para começar o fim de semana. Há para ouvir Mimicat, Os Dama e agora este clássico dos Delfins, A Canção do Engate. Boa tarde, bom fim de semana.

Alocamento dos Dama com Romeros. Agora um dos temas que, quando saiu, deu mesmo que falar. É de 89 e Madonna lançou Like a Prayer e o videoclipe causou enorme polémica, de tal forma que até o Vaticano criticou publicamente. A Pepsi tinha acabado de assinar com Madonna uma campanha milionária a usar precisamente esta música e acabou por ter de retirar o anúncio depois da controvérsia. A polémica passou, mas a música ficou. E ainda bem. É Madonna com Like a Prayer.

0: 4 minutos para as 4 da tarde. Está muito bem com a sua rádio, fique desse lado. Já estamos a fechar esta segunda hora. Estou consigo até às 5 da tarde. E já sabe, nesta última hora, se quiser falar comigo, é muito fácil. Pense se quer desejar um bom fim de semana a alguém especial, é enviar uma mensagem, um WhatsApp para o 917-305-881. 917-305-881. Ainda para ouvir Jennifer Lopez com Roberto Carlos e Natalie Imbruglia, vem logo depois das notícias das 4. Bom fim de semana com a sua rádio.
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1: Boa tarde. Tavira ficou mais pobre a partir de dois jovens que deixaram toda a comunidade em profunda tristeza. O mais recente, num acidente de aviação, na passada quinta-feira, um jovem de 21 anos, integrante do Rancho Folclórico de Santo Estevão, do qual o seu pai é o presidente da direção. É com tristeza que toda a comunidade sente este momento da partida destes dois jovens de Tavira. Algumas ações relacionadas com este momento que se vive, por exemplo, o município de Tavira, que lançou também, no fundo, uma chamada de atenção e o período de luto que todo o concelho e toda a comunidade vive. Estes dois jovens e a partida dos mesmos deixa a comunidade consternada, levando em conta que os familiares de perto, quer o pai como a mãe, fazendo parte da comunidade e com quem privávamos com frequência, associados à segurança e também ao ensino. Fica da Rádio Gilão também uma palavra de solidariedade com as famílias destes jovens que partiram. Tavira prepara-se para viver ao longo destes dias, deste fim de semana, a festa dedicada aos jovens. A Festa da Juventude, um programa diversificado em vários espaços da cidade, com música, dança, workshops, atividades artísticas, gaming, animação e iniciativas promovidas pelo movimento associativo. Vamos saber, no fundo, como está organizada esta Festa da Juventude, a Semana da Juventude, aqui no trabalho do jornalista Francisco Grilo.
2: Entre 25 e 27 de setembro, o município de Tavira realiza a Semana da Juventude, o evento que contará com animação musical e também com algumas experiências para os jovens. Falámos com a Presidente da Câmara Municipal de Tavira, Ana Paula Martins, em relação à programação para esta edição 2026 da Semana da Juventude.
3: É verdade, não poderia faltar, não é? No fim de semana de 25, 26 e 27 vamos ter a Semana da Juventude, onde vamos ter, como sempre, ao final da noite, artistas. Vamos começar numa noite um bocadinho diferente. Este ano não vamos ter um artista, mas vamos ter uma noite de DJs, não é? Onde teremos o DJ Campira e, para abrir, o DJ DF, e essa será a sexta-feira. Temos também, depois, no sábado, a Silent Party, que decorrerá na Ponte Gilão, não é? Com os dois DJs, onde podemos escolher qual é a música que estamos a ouvir. Vamos ter o Loner Johnny, vai ser o artista principal de sábado, e depois da atuação do artista principal, vamos ter também um DJ, que é o DJ Kiko Cox. Depois, no dia 27, será um dia tão, assim, mais calmo, onde, obviamente, como nos outros dias, contamos com as atividades das nossas associações e contaremos depois, a partir das 19 horas e para encerrar, uma mostra de dança das várias associações e aqui do concelho que têm a prática da dança, a Triple S, de Dance e a Academia de Música de Tavira. Este ano temos aqui uma pequena novidade, de 21 a 24, portanto durante a semana vamos ter aqui algumas ações que decorrerão junto da escola, que têm a ver também um bocadinho com o Teatro Municipal António Pinheiro, que quer aqui levar um bocadinho o teatro à escola. Vamos ter aqui Bulldog, que é um espetáculo de máscara expressiva, um teatro físico, para abordar temas como o bullying, a amizade e a família. E teremos também o Malmequer, que é da Reptil, que é tipo um teatro debate, não é? Onde os miúdos vão poder abordar temas sobre a violência no namoro, as relações afetivas, etc. Vamos ter também aqui um projeto muito interessante, que é a Música Dá Trabalho, onde iremos abordar todas as profissões que estão ligadas à música, dar a conhecer também aos miúdos esta possibilidade.
2: Ana Paula Martins também afirma que vai existir alguns workshops e também os espaços de animação, como o Espaço Gaming.
3: vamos ter também workshops de DJ e para produção musical. Tudo isto decorre junto às escolas, com algumas turmas, não conseguimos ir a todas, mas com aquelas que também nos são sinalizadas pelos agrupamentos, e os workshops mediante a inscrição dos meninos. Depois teremos durante a feira essa apresentação dos workshops que são feitos nomeadamente aqui dos DJs na sexta-feira. Para além disso, teremos como sempre a parte do gaming, que decorre no mercado da Ribeira, a animação infantil, não é? Com os elásticos, os insufláveis, tudo isso. Teremos a street food também, para quem quiser comer depois aqui. Teremos o glitter também, para as meninas se prepararem maravilhosas para os espetáculos da noite. E pronto, e os nossos bombeiros também participam com o seu rapel.
2: Ana Paula Martins, Presidente da Câmara Municipal de Tavira, em relação a esta edição da Semana da Juventude, que realiza-se entre 25 e 27 de setembro, a programação poderá ser consultada nas páginas oficiais do município de Tavira.
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1: O Conselho de Castro Marim, requalificação do cais da Foz de Odeleite, avança com apoio do Fundo Ambiental. Os meses de janeiro e fevereiro ficaram marcados por tempestades e intempéries que causaram danos um pouco por todo o país, incluindo o Conselho de Castro Marim. Para recuperar o município, assinou esta semana um acordo com o governo português para requalificar o cais da Foz de Odeleite, com um financiamento de cerca de 100 mil euros. A requalificação inclui a regularização e beneficiação do acesso e da infraestrutura ribeirinha, a melhoria das condições de circulação e segurança para utilizadores, com serviços de manutenção e meios de emergência e proteção civil. Através das intervenções, pretende-se valorizar as condições de acesso e fruição da frente ribeirinha do Rio Guadiana, beneficiando cerca de 700 pessoas. Este contrato-programa entre o Fundo Ambiental, a Agência Portuguesa do Ambiente e o município de Castro Marim faz parte do programa Territórios Resilientes, intervenções de restabelecimento de territórios ribeirinhos e das zonas costeiras, com o objetivo de executar as obras nas áreas afetadas por situações de cheia ou inundações. A assinatura do acordo contou com a participação da Ministra do Ambiente e Energia, Maria da Graça Carvalho. O Museu do Traje, em São Brás de Alportela, acolhe este sábado, a partir das 18h, mais uma desfolhada à moda antiga. A animação é com Luís José, do Rancho Típico Sambrasense, a iniciativa que tem entrada livre. 26 de setembro, a partir das 20h30, a 17ª desfolhada à moda antiga acontece em São Brás de Alportel, no Museu do Traje. Pomos ponto final neste espaço de informação, desejando-lhe a continuação de uma boa sexta-feira, perspectivas também de um bom fim de semana para si.
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4: Está mesmo com a companhia certa. Já regressamos 10 minutos depois das 4 da tarde. É a última hora deste Boa Tarde Tavira. Já sabe que pode falar comigo. É só enviar uma mensagem no WhatsApp para 917-305-881. Comprometido à Natalie Imbruglia para ouvir agora.

Eu amo esta de Nuno Ribeiro, Calema e Marisa. Chama-se Maria Joana. Um bom fim de semana com a sua Rádio Gilão. Já sabe que, por falar em fim de semana, nós gostamos sempre à sexta-feira à tarde de partilhar aqui algumas mensagens de quem está desse lado a desejar um bom fim de semana. Vão chegando algumas mensagens ao WhatsApp da Rádio Gilão. A Carla, que nos está a ouvir em Santa Luzia, diz que está a gostar muito da seleção musical e o programa está a acompanhar o seu final de tarde lá por casa. Já o António, da Luz Tavira, diz que gosta muito da Rádio Gilão, deixa um abraço e votos de um bom fim de semana para toda a equipa e para todos os ouvintes. E a Sofia, em Conceição de Tavira, manda um beijinho especial à irmã, que vai viajar este fim de semana. Desejo-lhe uma boa viagem e um excelente fim de semana e, claro, um abraço também para todos os que estão a ouvir a Rádio Gilão. Sofia, eu faço suas as minhas palavras. Já agora, desejo à irmã uma boa viagem e também um abraço do tamanho do mundo para si que está desse lado a ouvir a Rádio Gilão. 94.8 e 98.4. Agora a Whitney Houston. Bom fim de semana.

Esta é de Nelly Furtado, chama-se I'm Like a Bird e fez tanto sucesso em 2000, já se passaram 26 anos. A Nelly Furtado, que nasceu no Canadá, é filha de pais portugueses, naturais de São Miguel, nos Açores, e nunca escondeu esta sua ligação às raízes portuguesas. E depois de alguns anos afastada dos grandes palcos, regressou finalmente em 2024. Temos uma curta pausa, já a seguir há Amália Hoje, Kim Wilde e os Táxi para ouvir na sua Rádio Gilão. Bom fim de semana, boa sexta-feira, João Pedro Meira deste lado, até às 5.

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Acabamos de ouvir Gaivota numa versão do Amália Hoje, um projeto que trouxe o repertório de Amália Rodrigues para uma linguagem mais moderna, mas queria partilhar consigo que há uma faceta de Amália que talvez não conheça, é que não era apenas intérprete, mas também escrevia poesia. Aliás, alguns dos temas muito conhecidos foram mesmo escritos pela artista. Estou a falar de Estranha Forma de Vida, Lágrima, Grito, Lavava no Rio, Lavava, ou Gostava de Ser Quem Era. Nos anos 80 chegou mesmo a editar discos inteiros constituídos a partir dos seus próprios poemas. E essa Amália poeta continua hoje a ser redescoberta, com os versos reunidos e publicados também noutras línguas. Há agora um livro com a poesia completa de Amália Rodrigues e traduzido para italiano e também para inglês. Portanto, mais de duas décadas depois do seu desaparecimento, continuamos a descobrir outras Amálias para além daquela que tinha uma voz absolutamente inesquecível. Está com a Rádio Gilão, 20 minutos para as 5 da tarde. Está muito bem, em boa companhia.

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1: E cantam tão bem estas meninas que cantam o nosso jingle. 19 para as 5 da tarde, seja muito bem-vindo se só agora chegou. João Pedro Meira deste lado, isto é o Boa Tarde Tavira, o seu programa das segundas e sextas-feiras à tarde. Na sexta-feira desejamos-lhe um bom fim de semana e depois eu volto a encontrá-lo do outro lado para o acolher para a semana, para dar força, não é? Agora, temos a Kim Wilde, Cambodja. Esta é de 1982, mais um clássico a tocar em 94.8 e 98.4. Boa tarde, bom fim de semana, fique desse lado.

Santo António, O Casamenteiro de Lisboa, é o novo filme de Ruben Alves, que também foi realizador de um dos meus filmes portugueses favoritos, A Gaiola Dourada. É uma comédia passada em torno dos casamentos de Santo António, uma tradição tão portuguesa, mas é sobretudo uma carta de amor a Lisboa, às tradições portuguesas que resistem ao tempo, às mudanças e também ao que vem de fora. Estreou no passado dia 10 de setembro e foi o filme mais visto nos cinemas portugueses no fim de semana de estreia. É isso mesmo, não é, nem todos podem dizer isso, e é bom ver o cinema português com tanto sucesso. Fica então uma última proposta para estes próximos dias. Que tal uma proposta para o fim de semana? Santo António, O Casamenteiro de Lisboa, de Ruben Alves. Continuamos a viajar pelo pop português. Lena d'Água, Demagogia.

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Estamos mesmo a chegar ao fim de mais uma edição deste Boa Tarde Tavira. Foi um prazer estar deste lado consigo ao longo desta tarde. Já sabe que às 5 estamos em simultâneo com a RTP Antena 1 para o Noticiário Nacional. Eu volto já no início da próxima semana, é logo ali na segunda-feira, às 2 da tarde. A partir das 2 da tarde e até às 5. Até lá, um ótimo fim de semana. Eu sou João Pedro Meira, obrigado pela companhia e boa tarde, Tavira.

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1: São 5 horas no continente e na Madeira, 4 nos Açores. Regressamos à atualidade com Rita Fernandes, principais títulos a esta hora.
2: Fazemos as contas à descida do preço dos combustíveis. O gasóleo deve descer a partir de segunda-feira entre 5 e 6 cêntimos por litro e a gasolina desce 2 cêntimos. É o que acaba de confirmar a Associação dos Revendedores de Combustíveis. Luís Neves considera que é bem-vinda a Comissão Parlamentar de Inquérito pedida pelo Chega para discutir os mandatos enquanto Diretor Nacional da Polícia Judiciária. Luís Neves mantém que está totalmente tranquilo com o escrutínio da liderança à frente da PJ.
1: A esta hora, 21 graus no Porto, 24 em Coimbra e Ponta Delgada, 29 no Funchal, 30 em Lisboa e 31 em Faro. 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
2: A partir de segunda-feira, o preço do gasóleo deve descer entre 5 e 6 cêntimos por litro e a gasolina desce 2 cêntimos. São as contas feitas pela ANAREC, a Associação Nacional de Revendedores de Combustíveis. Mafalda Trigo, vice-presidente da ANAREC, acaba de falar com a RTP Antena 1 e diz que as descidas estão abaixo do que se esperava há uns dias. Ela faz as contas.
3: O gasóleo está com uma baixa de 5 cêntimos e a gasolina de 2. Em termos de média, podemos dizer que o gasóleo rodoviário, tendo em conta que não há preços tabulados em Portugal, mas numa média, preço sem desconto, ficará à roda de 2,27 euros. Relativamente à gasolina, usando exatamente a mesma situação, serão de 2,17 euros.
2: Na próxima semana, o preço do gasóleo deve descer entre 5 e 6 cêntimos por litro e a gasolina desce 2 cêntimos. São as contas feitas há pouco pela ANAREC, Associação Nacional de Revendedores de Combustíveis. Pode ser uma ajuda nas contas das famílias o alargamento do passe ferroviário verde. Esta medida que já tem aprovação do Presidente da República. O alargamento do passe dá acesso aos comboios urbanos de Lisboa e do Porto. O governo disse que estava à espera desta promulgação por parte do Presidente da República para que a medida entrasse em vigor. Ora, esta promulgação do diploma que alarga o passe ferroviário verde aconteceu esta tarde. A RTP Antena 1 já contactou o Ministério das Infraestruturas para saber quando entra em vigor o novo passe ferroviário que alarga o acesso aos comboios urbanos de Lisboa e do Porto. A Comissão Europeia garante que o abastecimento de gás na União continua estável, mas admite que os níveis de armazenamento de gás estão abaixo do que seria ideal. O Grupo Europeu de Coordenação do Gás, que reúne a Comissão Europeia, os Estados-membros e também representantes do setor energético, esteve reunido para avaliar a situação dos mercados energéticos e também para discutir a preparação da União Europeia para o próximo inverno. A Comissão Europeia garante que o abastecimento de gás continua estável, apesar de continuar a ser acompanhado num quadro de forte instabilidade. O gás natural, o preço do gás natural mais do que duplicou, é o que explica o analista de mercados Filipe Garcia. Se o inverno que se aproxima for rigoroso, isto pode ser um problema, porque com a guerra no Médio Oriente, explica Filipe Garcia, não chega à Europa o gás do Qatar.
4: Será complicado se tivermos o início de inverno frio, porque aí poderá haver uma pressão adicional, enfim, fazer com que os preços subam mais, porque nessa situação quer dizer que vamos precisar de mais gás do que aquilo que, enfim, será o normal. A situação, e é importante dizê-lo, não é dramática a esse nível, em termos de abastecimento, ela é complicada a nível de preço, ou seja, há produto, mas a preços bastante, bastante altos, porque não há o gás do Qatar. Há também concorrência por parte de compradores asiáticos para o gás natural que está ou que existe neste momento disponível no mercado. A Europa não é produtora e, portanto, estamos a receber gás natural de várias geografias, da África, com certeza, é o caso de Portugal, mas também dos Estados Unidos, mas voltamos ao mesmo, há uma escassez de produto e é isso que faz subir os preços.
2: Análise de Filipe Garcia, analista de mercados, ele que explica que há um risco de o preço do gás natural ainda subir mais. António José Seguro está muito preocupado, são estas as palavras do Presidente da República, muito preocupado com o aumento do custo de vida e dos efeitos da subida dos preços também nas famílias e nas empresas. O Presidente da República defende que é preciso agir e lembrou que o Governo não fechou totalmente a porta a mais medidas.
0: Estou muito preocupado com a situação. Nós vivemos um momento de extrema dificuldade para muitos portugueses que não chegam com o dinheiro, com os rendimentos, a sua pensão, o seu salário, não chega ao final do mês. Tive, aliás, a oportunidade de ontem abordar esse assunto com o Papa, porque há uma causa para esta situação concreta, que tem a ver com o facto de haver guerras, designadamente, de não estar a existir uma livre circulação no Estreito de Hormuz. Este é o momento de podermos e termos de agir. O Governo já anunciou um conjunto de medidas, tanto quanto sei, está a estudar outras medidas, mas esta questão é uma questão que ultrapassa o nosso país. Tem uma dimensão global e, neste caso, tem uma dimensão europeia e todos nós devemos olhar para esta situação como uma situação especial para diminuir o sofrimento e as dificuldades por que passam famílias e empresas.
2: Está muito preocupado, são as palavras do Presidente da República, muito preocupado com o aumento do custo de vida e dos efeitos da subida dos preços nas famílias e nas empresas. Luís Neves considera que é bem-vinda a Comissão Parlamentar de Inquérito pedida pelo Chega para discutir os mandatos enquanto Diretor Nacional da Polícia Judiciária. O Ministro da Administração Interna mantém-se tranquilo depois de saber que vai avançar essa comissão pedida pelo Chega e rejeita que esteja em causa o trabalho que fez à frente da Polícia Judiciária.
5: Mantenho total tranquilidade, ainda bem que todas as comissões, todas as averiguações, todos os inquéritos são relevantes para que se esclareça de facto a verdade e que não fique a pairar qualquer dúvida sobre qualquer facto. Os meus mandatos são um legado da minha equipa, da equipa que liderei. No dia que eu assumi funções, a Polícia Judiciária tinha 968 inspectores com uma média de idade de 50 anos, não tinha meios e depois, passados estes anos, é um corpo forte a apoiar e suportar toda a atividade do Ministério Público.
2: O Ministro da Administração Interna, que está em Santarém, foi lá que assinalou o fim do curso de quase 200 novos chefes da PSP. Adiantou também que já deu autorização para ser aberto um novo concurso para mais polícias. Sobre as buscas feitas esta semana nas instalações da PJ, o Ministro preferiu apenas comentar que a Polícia Judiciária é uma instituição com uma equipa unida. O Procurador-Geral da República garante que depois dessas buscas não há desconforto nas relações entre o Ministério Público e a Polícia Judiciária. Esta semana foram feitas buscas nas instalações da PJ, incluindo no gabinete do diretor, Carlos Cabreiro, no âmbito da investigação que quer saber se houve escutas ilegais e falsas declarações em tribunal no caso Rui Pinto. O procurador, Amadeu Guerra, considera que as buscas na PJ são normais.
6: Isto é uma situação normal na vida democrática e, portanto, vamos nos preocupar em não criticar as ações da Polícia Judiciária. A Polícia Judiciária é uma instituição, sempre colaborámos bem, sempre foram pessoas muito disponíveis e vamos continuar. Nós vamos continuar a fazer trabalho com a Polícia Judiciária. Como é óbvio, continuamos todos os dias a fazer isso.
2: O Procurador-Geral da República, que garante que não há desconforto nas relações entre o Ministério Público e a Polícia Judiciária, depois das buscas feitas esta semana nas instalações da PJ, Amadeu Guerra, que disse também que a Polícia Judiciária está a prestar toda a colaboração neste inquérito que está a ser feito no âmbito do caso Futebol Leaks, com a suspeita de que terá sido feita uma escuta ilegal durante a investigação que levou à identificação do hacker Rui Pinto. Donald Trump foi de novo convidado a visitar a China. Há pouco o presidente chinês surpreendeu ao apresentar este convite pessoalmente, Donald Trump. O líder chinês assume que as relações entre os dois países estão numa perspectiva muito positiva, Sérgio Infante. Donald Trump garante que foram obtidas coisas boas, resultados bons depois deste encontro, desta visita nos Estados Unidos, e por isso surgiu um convite.
7: Ao que tudo indica, tudo corre às mil maravilhas entre o presidente da China e Donald Trump, e por isso Xi Jinping surpreendeu esta tarde ao convidar pela segunda vez o presidente norte-americano a visitar a China.
8: Eu convido o presidente e a primeira-dama para visitarem a China.
7: Um convite que foi imediatamente aceito.
9: Obrigado. Nós aceitamos e vamos conversar muito.
7: Donald Trump olha já para essa futura viagem a Pequim, mas no imediato em Washington garante que esta visita do presidente chinês está a ser um sucesso.
9: A América está muito contente com esta visita e acredito que a China também. Obtivemos boas coisas para ambos os países. Foi muito produtivo.
7: E agora, o amigo Xi Jinping assume que há uma viragem positiva nas relações entre a China e os Estados Unidos, mas deixa o recado que o sucesso depende de três princípios.
8: Na base do respeito, igualdade e reciprocidade. Por isso, deste ponto de vista, as perspectivas para este relacionamento estão cada vez mais brilhantes.
7: O presidente chinês sublinhou que os dois países devem ser parceiros, não rivais, destacando a necessidade de evitar o conflito e manter uma competição saudável. E em conversas diretas e bilaterais, que foram transmitidas por diplomatas norte-americanos, a administração dos Estados Unidos deixou claro à China que qualquer assistência ao Irão é totalmente inaceitável.
2: Resultados positivos da visita do presidente chinês aos Estados Unidos. O presidente da China que confirmou também que a relação entre os Estados Unidos e a China vai ser, depois desta visita, uma relação de estabilidade estratégica.
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0: Boa tarde, são 18 horas.
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2: Boa tarde. Tavira ficou mais pobre a partir de dois jovens que deixaram toda a comunidade em profunda tristeza. O mais recente, num acidente de aviação, na passada quinta-feira, um jovem de 21 anos, integrante do Rancho Folclórico de Santo Estevão, do qual o seu pai é o presidente da direção. É com tristeza que toda a comunidade sente este momento da partida destes dois jovens de Tavira. Algumas ações relacionadas com este momento que se vive, por exemplo, o município de Tavira, que lançou também, no fundo, uma chamada de atenção e o período de luto que todo o concelho e toda a comunidade vive. Estes dois jovens e a partida dos mesmos deixa a comunidade consternada, levando em conta que os familiares de perto, quer o pai como a mãe, fazendo parte da comunidade e com quem privávamos com frequência, associados à segurança e também ao ensino. Fica da Rádio Gilão também uma palavra de solidariedade com as famílias destes jovens que partiram.
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2: Tavira recebe um projeto no âmbito da valorização ambiental e paisagística dos Barrocais. É uma ação agendada para este domingo em Santa Catarina da Fonte do Bispo. O que se pretende essencialmente com este projeto é o que sabemos nas declarações proferidas à Rádio Gilão pela vereadora Sónia Pires, co-pelor do ambiente da Câmara Municipal de Tavira.
3: Não haveria melhor sítio para organizar uma iniciativa destas, para sensibilizar sobre os valores naturais que existem nos nossos barrocais, que não Santa Catarina, não é? E achámos por bem que para fazer um encontro destes, pelo menos o primeiro, e sobre esta temática e sobre a exposição que de seguida vou falar, não faria sentido fazê-lo aqui em Tavira, no centro de Tavira, na cidade, mas sim que faria sentido ser em Tavira, mas em Santa Catarina da Fonte do Bispo, no sítio onde estes valores naturais existem e coexistem. Por isso, dia 27, iremos estar no Mercado de Santa Catarina para apresentar os trabalhos dos alunos da arquitetura paisagística, que no fundo têm o objetivo de apresentar propostas de como podemos potenciar e valorizar esta paisagem. E pronto, vão ter lá vários trabalhos que poderemos apreciar e também ouvir falar um bocadinho sobre eles pelos alunos e pela arquiteta paisagística que vai apresentar os seus trabalhos. Esta apresentação desta exposição é para todos. Para todos nós conhecermos a nossa paisagem que existe no nosso concelho e também não só no nosso concelho, se não São Brás, Olhão, também existe. Às 10 iremos iniciar a apresentação desta exposição. Depois iremos também ter um biólogo que irá falar um bocadinho sobre a paisagem protegida dos barrocais. Recordo que há uns tempos atrás tivemos a possibilidade ter uma central fotovoltaica nesta zona, em específico no Cerro do Leiria, e inclusivamente o município veio se pronunciar desfavoravelmente sobre esta localização, exatamente por causa da importância desta paisagem e de todos os valores naturais que nela existem, e inclusivamente existe ali um potencial hídrico bastante importante, porque é uma área de máxima infiltração e nós sabemos que o Algarve tem tanta falta de água que temos que proteger estes sítios que existem máxima infiltração, que no caso era do aquífero do Peral Mão Carapaz. E tendo em consideração isto, achamos importante começar a trabalhar sobre esta paisagem e sobre os barrocais e começar também a refletir em conjunto, não só nós, município de Tavira, mas também com a academia, neste caso a universidade e outros especialistas, como melhor preservar e proteger esta paisagem. Portanto, às 10, boas-vindas da Câmara. De seguida irá o biólogo Udo Schwarzer apresentar a paisagem protegida. Depois teremos às 10h30 a apresentação dos trabalhos dos alunos de arquitetura paisagística. Eu ainda não vi todos, eu tenho muita curiosidade para perceber quais são as propostas destes alunos sobre como preservar esta zona. Depois também o estudo será entregue oficialmente ao município de Tavira, porque esta iniciativa tem sido trabalhada entre o município e a Associação de Plantas e Jardins em Climas Mediterrâneo e também em conversações com a Probal, por isso às 10h45 irá haver uma pequenina cerimónia, um pequeno ato oficial em que o estudo será apresentado ao município de Tavira, que no fundo é também convidar o município de Tavira a ver a possibilidade de executar algumas destas propostas e depois encerraremos em pleno com o nosso Presidente da Junta de Freguesia de Santa Catarina e depois às 11 faremos uma visita guiada aos barrocais, teremos transporte. Esta visita será guiada por um biólogo também que nos irá ajudar a interpretar a paisagem e tudo o que ali existe e que temos que proteger.
2: A paisagem para nós parece quase natural, mas com interpretação e acompanhamento dos biólogos fará toda a diferença.
3: Sem dúvida alguma. Eu já fiz uma visita, apesar de saber teoricamente o que lá existe, mas já fiz uma visita que no caso até foi orientada também, até acho que foi para o mesmo biólogo que irá guiar a visita, o Duarte Frade, mas fiz no âmbito de uma atividade organizada pela Probal e vale muito a pena perceber o que ali está e irmos seguindo as orientações e as explicações de quem sabe, neste caso o biólogo, de facto ficamos a saber muito mais e dá-nos vontade de facto de proteger mais e melhor esta área dos barrocais, esta zona dos barrocais. E depois de seguida, eu espero que quem nos ouve possa estar presente e usufruir do programa e desta visita guiada, mas quem depois não por algum motivo não conseguir estar presente, também a exposição irá depois viajar aqui para Tavira, para a cidade de Tavira, para também todos nós a conhecermos, mas acho que o dia de domingo, no próximo domingo, de facto será a cerimónia mais interessante, porque teremos todo este contexto e todas estas explicações, por isso convido todos a estarem presentes e participarem.
2: Estas as declarações à Rádio Gilão da vereadora com o Pelouro do Ambiente da Câmara Municipal de Tavira, Sónia Pires, sobre esta valorização ambiental e paisagística dos barrocais, iniciativa que tem lugar este domingo em Santa Catarina da Fonte do Bispo. Tavira prepara-se para viver ao longo destes dias, deste fim de semana, a festa dedicada aos jovens. A Festa da Juventude, um programa diversificado em vários espaços da cidade, com música, dança, workshops, atividades artísticas, gaming, animação e iniciativas promovidas pelo movimento associativo. Vamos saber, no fundo, como está organizada esta Festa da Juventude, a Semana da Juventude, aqui no trabalho do jornalista Francisco Grilo.
4: Entre 25 e 27 de setembro, o município de Tavira realiza a Semana da Juventude, o evento que contará com animação musical e também com algumas experiências para os jovens. Falámos com a Presidente da Câmara Municipal de Tavira, Ana Paula Martins, em relação à programação para esta edição 2026 da Semana da Juventude.
5: É verdade, não poderia faltar, não é? No fim de semana de 25, 26 e 27 vamos ter a Semana da Juventude, onde vamos ter, como sempre, ao final da noite, artistas. Vamos começar numa noite um bocadinho diferente. Este ano não vamos ter um artista, mas vamos ter uma noite de DJs, não é? Onde teremos o DJ Campira e, para abrir, o DJ DF. E essa será a sexta-feira. Temos também, depois no sábado, a Silent Party, que decorrerá na Ponte Gilão, não é? Com os dois DJs, onde podemos escolher qual é a música que estamos a ouvir. Vamos ter o Loner Johnny, vai ser o artista principal de sábado, e depois da atuação do artista principal, vamos ter também um DJ, que é o DJ Kiko Cox. Depois, no dia 27, será um dia tão, assim, mais calmo, onde, obviamente, como nos outros dias, contamos com as atividades das nossas associações e contaremos depois, a partir das 19 horas e para encerrar, uma mostra de dança das várias associações e aqui do concelho que têm a prática da dança, a Triple S, de Dance e a Academia de Música de Tavira. Este ano temos aqui uma pequena novidade, de 21 a 24, portanto durante a semana vamos ter aqui algumas ações que decorrerão junto da escola, que têm a ver também um bocadinho com o Teatro Municipal António Pinheiro, que quer aqui levar um bocadinho o teatro à escola. Vamos ter aqui Bulldog, que é um espetáculo de máscara expressiva, um teatro físico para abordar temas como o bullying, a amizade e a família. E teremos também o Malmequer, que é da Reptil, que é tipo um teatro debate, não é? Onde os miúdos vão poder abordar temas sobre a violência no namoro, as relações afetivas, etc. Vamos ter também aqui um projeto muito interessante, que é a Música Dá Trabalho, onde iremos abordar todas as profissões que estão ligadas à música, dar a conhecer também aos miúdos esta possibilidade.
4: Ana Paula Martins também afirma que vai existir alguns workshops e também os espaços de animação, como o Espaço Gaming.
5: Vamos ter também workshops de DJ e para produção musical. Tudo isto decorre junto das escolas, com algumas turmas, não conseguimos ir a todas, mas com aquelas que também nos são sinalizadas pelos agrupamentos e os workshops mediante a inscrição dos meninos. Depois teremos durante a feira essa apresentação dos workshops que são feitos nomeadamente aqui dos DJs na sexta-feira. Para além disso, teremos como sempre a parte do gaming, que decorre no mercado da Ribeira, a animação infantil, não é? Com os elásticos, os insufláveis, tudo isso. Teremos a street food também, para quem quiser comer depois aqui. Teremos o glitter também, para as meninas se prepararem maravilhosas para os espetáculos da noite. E pronto, e os nossos bombeiros também participam com o seu rapel.
4: Ana Paula Martins, Presidente da Câmara Municipal de Tavira, em relação a esta edição da Semana da Juventude, que realiza-se entre 25 e 27 de setembro, a programação poderá ser consultada nas páginas oficiais do município de Tavira.
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2: Conselho de Castro Marim, requalificação do cais da Foz de Odeleite avança com apoio do Fundo Ambiental. Os meses de janeiro e fevereiro ficaram marcados por tempestades e intempéries que causaram danos um pouco por todo o país, incluindo o Conselho de Castro Marim. Para recuperar o município, assinou esta semana um acordo com o governo português para requalificar o cais da Foz de Odeleite com um financiamento de cerca de 100 mil euros. A requalificação inclui a regularização e beneficiação do acesso e da infraestrutura ribeirinha, a melhoria das condições de circulação e segurança para utilizadores, com serviços de manutenção e meios de emergência e proteção civil. Através das intervenções, pretende-se valorizar as condições de acesso e fruição da frente ribeirinha do Rio Guadiana, beneficiando cerca de 700 pessoas. Este contrato-programa entre o Fundo Ambiental, a Agência Portuguesa do Ambiente e o município de Castro Marim faz parte do programa Territórios Resilientes, intervenções de restabelecimento de territórios ribeirinhos e das zonas costeiras, com o objetivo de executar as obras nas áreas afetadas por situações de cheia ou inundações. A assinatura do acordo contou com a participação da Ministra do Ambiente e Energia, Maria da Graça Carvalho. Em Portimão, o museu recebe, dia 29 de setembro, ao longo da manhã, o 2º Congresso Económico do Algarve, reunindo empresários, especialistas e representantes de instituições para debater os desafios e as oportunidades da região. O Congresso inclui um programa centrado em áreas estratégicas para o desenvolvimento económico da região, com destaque para a inovação, tecnologia, transformação digital, energia e água, economia do mar, território, talento e tecido produtivo. A sessão de abertura marcada para as 9:30 contará com intervenções do Presidente da Câmara de Portimão, Álvaro Bila, do Presidente da ACRAL, Paulo Lentejano, do Presidente da CCDR, Algarve José Plinário, e do Curador do Congresso, Miguel Frasquilho. O programa é vasto, decorre ao longo de toda a manhã. Encerrando este congresso com o Ministro Adjunto e da Reforma do Estado, Gonçalo Saraiva Matias. A iniciativa é promovida pela ACRAL, Associação do Comércio e Serviços da Região do Algarve, com o apoio da Câmara de Portimão. A participação é gratuita, mas é obrigatório a respectiva inscrição para participar. O Banco Alimentar do Algarve promove cerimónia pública de entrega do Prémio Ida Martins, 29 de setembro, a partir das 5 da tarde, no Auditório do Turismo do Algarve, em Faro. O prémio foi criado pelo Banco Alimentar do Algarve em homenagem à sua voluntária Ida Martins e pretende distinguir projetos desenvolvidos por instituições da região que contribuam para a valorização dos alimentos e a promoção de uma alimentação saudável e equilibrada, assente nos princípios da dieta mediterrânica e para a redução do desperdício alimentar. Nesta edição serão atribuídos 10 mil euros em prémios, sendo o prémio principal no valor de 7.500 euros. Serão atribuídos ainda dois prémios de 1.250 euros nas categorias mais inovadora e mais sustentável. Será 29 de setembro, 5 da tarde, no Auditório do Turismo do Algarve, em Faro. O Museu do Traje, em São Brás de Alportela, acolhe este sábado, a partir das 6 da tarde, mais uma desfolhada à moda antiga. A animação é com Luís José, do rancho típico sambrasense, a iniciativa que tem entrada livre. 26 de setembro, a partir das 20h30, a 17ª desfolhada à moda antiga acontece em São Brás de Alportela, no Museu do Traje.
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2: Exatamente, agora falamos de desporto, iniciando por, precisamente por futsal, com os Sonâmbulos, a previsão dos Sonâmbulos que defrontam o Porto Muniz este domingo em Luz de Tavira, sabendo mais deste trabalho de Francisco Grilo.
4: Os Sonâmbulos disputam a primeira partida em casa na 3ª Divisão Nacional. A equipa da Luz de Tavira defronta o Porto Muniz, equipa da Ilha da Madeira, ao qual os Sonâmbulos já defrontaram no passado, no acesso à 3ª Divisão Nacional, ou seja, na Taça Nacional. Os Sonâmbulos que conseguiram vencer as duas partidas diante do Porto Muniz e, por isso, garantiu o acesso à 3ª Divisão Nacional. O Porto Muniz acabou por ficar em terceiro, mas garantiu o acesso à 3ª Divisão Nacional após a expansão do formato da prova e, por isso, encontra-se na mesma série que os Sonâmbulos para disputar esta partida domingo às 11 da manhã. Falámos com o técnico dos Sonâmbulos, Edgar Caixinha, em relação a esta partida, após o desaire que aconteceu em Vinhais e também sobre a capacidade de recuperação dos atletas dos Sonâmbulos e o sistema tático que irão utilizar para esta partida diante do Porto Muniz, sendo uma equipa que lutará pelos mesmos objetivos que a equipa dos Sonâmbulos.
6: Passado dois meses, voltamos a encontrar o Porto Muniz, sabendo que vai ser uma história diferente da que foi. Temos boas memórias do passado, vamos ver se iremos ter boas memórias do presente, ou do, neste caso, ainda é futuro. E penso que será um jogo importante para nós, pronto, devido ao que falámos na segunda-feira, se não me engano, de virmos de uma má exibição, pronto, e de um mau resultado e querer dar uma resposta positiva, e o importante será ganharmos. Independentemente da forma, julgo que o mais importante é pensarmos em ganhar e alcançar os 3 pontos.
4: Edgar Caixinha também afirma a questão da experiência do Vinhais da partida passada e o facto que o Porto Muniz poderá ser uma equipa mais ou menos ao nível dos Sonâmbulos, visto que também veio do mesmo desfecho da Taça Nacional para aceder a esta 3ª Divisão, abordando também a inexperiência e a juventude que se insere dentro do plantel dos Sonâmbulos.
6: Sim, como tu disseste e frisaste, é mais uma equipa à nossa semelhança, pronto. Julgo que poderá ser um adversário de igual qualidade e que os pequenos pormenores irão fazer a diferença, sabendo que, pronto, jogamos em casa, o fator público, e desde já pedir ao público que pudesse aderir no domingo de manhã às 11 horas ao nosso pavilhão e que fosse o sexto jogador e pronto, é um fator importante e julgo que isso, pronto, para tranquilizar também um pouco os jogadores, para se sentirem mais confortáveis, penso que será um fator importante. E como tu disseste, sim, pronto, não sei se nas últimas conversas eu acho que tinha dito que pronto, o Vinhais era um dos principais candidatos, junto com o Vila Verde, do que conhecia a nível histórico de jogadores e, pronto, e os treinadores. Poderá haver uma ou outra equipa ali que possa disputar com eles ali o primeiro lugar e depois a partir daí, pronto, penso que as equipas são de... pode haver uma ou outra, pronto, de um nível um bocadinho superior, mas o resto andará tudo ali mais ou menos de igualdade, pronto. Sabendo que as equipas que estavam na terceira, pronto, têm mais experiência do que nós, olhando ainda por cima para o nosso grupo, o jogador mais velho neste momento que está disponível tem 28 anos, portanto, e é único, o resto é tudo abaixo disso tudo, ou abaixo dos 25 até, acho eu, 25, 26, portanto, não é aqui tirar, pronto, um pouco de pressão, mas sim, pronto, um pouco de inexperiência que nos levará a outros sentidos, a outras coisas e que nós teremos que estar atentos, nós, a equipa técnica, teremos que estar atentos e fazer o melhor possível. E pronto, e isso é o nosso papel e é o que vamos tentar fazer.
4: Edgar Caixinha, técnico dos Sonâmbulos, em relação a esta partida diante do Porto Muniz, que realiza-se este domingo pelas 11 da manhã no Pavilhão Desportivo Municipal da Ustavira. Os Sonâmbulos procuram responder ao desaire que foi sentido no passado fim de semana, após uma derrota diante do Vinhais por 10 bolas a 1. Os Sonâmbulos pretendem responder já na próxima jornada, sendo o primeiro jogo em casa, diante do Porto Muniz, que também somou uma derrota na estreia na 3ª Divisão Nacional.
2: Pomos ponto final neste espaço de informação, desejando-lhe a continuação de uma boa sexta-feira, perspectivas também de um bom fim de semana para si.
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2: O tempo para sábado, dia 26 de setembro, o IPMA prevê céu com períodos de muita nubosidade, em especial por nuvens altas. Vento fraco a moderado, predominante de norte, noroeste, superando por vezes forte, nas serras do litoral centro, até ao meio da manhã e a partir do final da tarde. Prevê-se ainda uma pequena subida da temperatura máxima no litoral norte e centro e pequena descida no Algarve. O mar na costa sul, com ondas inferiores a 1 metro. E a temperatura da água do mar, onde entre os 20 e os 22 graus. Para Tavira, a temperatura máxima prevista aponta para 33 graus.
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0: Boa tarde, são 19 horas.
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2: De 25 a 27 de setembro, Tavira acolhe a Festa da Juventude, uma programação diversificada em vários espaços de Tavira, com música, dança, workshops, atividades artísticas, gaming, animação e iniciativas promovidas pelo movimento associativo local. Diversos DJs e artistas passam pelos palcos para a celebração da Festa da Juventude, dando conta que a festa termina no dia 27 com propostas de experimentação artística, artesanato e música que decorrem no Jardim do Coreto, com artistas diversos que marcam presença ao longo destes 3 dias. Igualmente disponível uma zona de street food na Rua do Cais, uma área de gaming no Mercado da Ribeira, mostras de artesanato e animação infantil-juvenil. O Jardim das Palmeiras acolhe ainda diversas iniciativas dinamizadas por associações e entidades locais, reforçando a ligação da festa ao tecido associativo e à participação dos jovens na comunidade. Inserido na Festa da Juventude há ainda workshops entre 25 e 27 de setembro, a pensar nos mais jovens. Uma iniciativa denominada Cardume de Artista, Experimentar o Teatro, que acontece na sede da Armação do Artista. Uma oficina de gravura com cartolina Eva, uma iniciativa de pintura de aguarela promovida pela Associação Ria Inquieta, iniciação à escultura com pasta de modelar. Várias sugestões no âmbito das artes também durante esta Festa da Juventude em Tavira, de 25 a 27 de setembro. Dia 4 de outubro, a partir das 6 da tarde, a Igreja da Misericórdia em Tavira recebe um concerto dedicado à música de António Vivaldi, integrado no ciclo de música antiga e barroca do Sotavento. O coro Jubilate Deo junta-se à Orquestra Barroca da Queimar para interpretar uma das mais marcantes obras sacras do compositor italiano, o Gloria e o Magnificat. 4 de outubro, 6 da tarde, Igreja da Misericórdia. Os interessados em acompanhar devem contactar a Associação Multiplicar Silêncios para efetuar a respectiva reserva. Mercadinhos de Castro Marim, Odeleite e Azinhal decorrem mensalmente. O Mercadinho na Aldeia, em Odeleite, decorre no primeiro domingo de cada mês, enquanto em Castro Marim acontece no segundo sábado do mês, ao mesmo tempo que a Feira das Velharias. No Azinhal, há mercado no último domingo do mês. Dança até no teatro, às quartas-feiras pela manhã, de 30 de setembro a 18 de novembro. Aulas de dança para a saúde e bem-estar dos séniores. É uma iniciativa da Artificial, Associação Artística e Cultural do Algarve. Aula semanal de 1 hora, fortalecimento muscular, cardiorrespiratório, flexibilidade, equilíbrio, coordenação e relaxamento, além de ajudar a criatividade e a memória. Iniciativa com apoio do município no âmbito de Equinócios 2026. As inscrições acontecem na bilheteira do Teatro Municipal de Tavira. Dia 27 de setembro, Tavira acolhe mais uma edição do Tavira Gran Fundo, a Serra com o Mar ao Fundo, organização de várias associações com apoio do município de Tavira. Mialha com Vida, 26 de setembro, sábado, na freguesia de Cachopo, a partir das 4 da tarde, com uma missa campal. Existirão também outras atividades com palcos improváveis, contador de histórias, o toque da harmónica e quadras antigas. Seguindo-se baile, a partir das 21 horas, com Silvino Campos, os Dalma Rufada, grupo de música popular portuguesa e atuação de Beverly's Person, a iniciativa que vai animar o sítio da Mialha, dia 26 de setembro, com entrada livre. O Polidesportivo de Quelfos acolhe a 19ª Descarapela 2026. Reviver as tradições, recordando o passado, é o objetivo desta iniciativa para este sábado, 26 de setembro, a partir das 20h30. Há porco no espeto, caldo verde, bifanas, animação com canto andarilho de São Brás de Alportel e o grupo etnográfico de Quelfos em representação do Algarve e também da organização que é precisamente o grupo etnográfico de Quelfos Dança dos Velhos. Este sábado, a partir das 20h30, a Descarapela em Quelfos no reviver das tradições. Por Tavira, até 30 de dezembro, exposição permanente Judeus em Tavira, fragmentos de uma história, para visitar no núcleo islâmico do Museu Municipal. Até o final de setembro, mostras de artesanato, que acontecem diariamente entre o Jardim da Lagoa e o Jardim das Palmeiras. Até 24 de outubro, exposição Uma Árvore, da autoria de Daniel Moreira e Rita Castro Neves, para visitar no Museu Municipal de Tavira, Palácio da Galeria. Onde a Terra se Acaba e o Mar Começa. É uma exposição de pintura da autoria de Manuel Fernandes para visitar até o dia 30 de setembro na Casa André Pilarte, em Tavira.
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2: O tempo para sábado, dia 26 de setembro, o IPMA prevê céu com períodos de muita nubosidade, em especial por nuvens altas. Vento fraco a moderado, predominante de norte, noroeste, superando por vezes forte, nas serras do litoral centro, até ao meio da manhã e a partir do final da tarde. Prevê-se ainda uma pequena subida da temperatura máxima no litoral norte e centro e pequena descida no Algarve. O mar na costa sul, com ondas inferiores a 1 metro. E a temperatura da água do mar ronda entre os 20 e os 22 graus. Para Tavira, a temperatura máxima prevista aponta para 33 graus.
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0: Boa noite, são 20 horas.
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2: Boa tarde. Tavira ficou mais pobre a partir de dois jovens que deixaram toda a comunidade em profunda tristeza. O mais recente, num acidente de aviação, na passada quinta-feira, um jovem de 21 anos, integrante do Rancho Folclórico de Santo Estevão, do qual o seu pai é o presidente da direção. É com tristeza que toda a comunidade sente este momento da partida destes dois jovens de Tavira. Algumas ações relacionadas com este momento que se vive, por exemplo, o município de Tavira, que lançou também, no fundo, uma chamada de atenção e um período de luto que todo o concelho e toda a comunidade vive. Estes dois jovens e a partida dos mesmos deixa a comunidade consternada, levando em conta que os familiares de perto, quer o pai como a mãe, fazendo parte da comunidade e com quem privávamos com frequência, associados à segurança e também ao ensino. Fica da Rádio Gilão também uma palavra de solidariedade com as famílias destes jovens que partiram. O Conselho de Castro Marim, requalificação do cais da Foz de Odeleite, avança com apoio do Fundo Ambiental. Os meses de janeiro e fevereiro ficaram marcados por tempestades e intempéries que causaram danos um pouco por todo o país, incluindo o Conselho de Castro Marim. Para o recuperar, o município assinou esta semana um acordo com o governo português para requalificar o cais da Foz de Odeleite, com um financiamento de cerca de 100 mil euros. A requalificação inclui a regularização e beneficiação do acesso e da infraestrutura ribeirinha, a melhoria das condições de circulação e segurança para utilizadores, com serviços de manutenção e meios de emergência e proteção civil. Através das intervenções, pretende-se valorizar as condições de acesso e fruição da frente ribeirinha do Rio Guadiana, beneficiando cerca de 700 pessoas. Este contrato-programa entre o Fundo Ambiental, a Agência Portuguesa do Ambiente e o município de Castro Marim faz parte do programa Territórios Resilientes, intervenções de restabelecimento de territórios ribeirinhos e das zonas costeiras, com o objetivo de executar as obras nas áreas afetadas por situações de cheia ou inundações. A assinatura do acordo contou com a participação da Ministra do Ambiente e Energia, Maria da Graça Carvalho. Em Portimão, o museu recebe dia 29 de setembro, ao longo da manhã, o 2º Congresso Económico do Algarve, reunindo empresários, especialistas e representantes de instituições para debater os desafios e as oportunidades da região. O Congresso inclui um programa centrado em áreas estratégicas para o desenvolvimento económico da região, com destaque para a inovação, tecnologia, transformação digital, energia e água, economia do mar, território, talento e tecido produtivo. A sessão de abertura marcada para as 9:30 contará com intervenções do Presidente da Câmara de Portimão, Álvaro Bila, do Presidente da ACRAL, Paulo Lentejano, do Presidente da CCDR, Algarve José Plinário, e do Curador do Congresso, Miguel Frasquilho. O programa é vasto, decorre ao longo de toda a manhã. Encerrando este Congresso com o Ministro Adjunto e da Reforma do Estado, Gonçalo Saraiva Matias. A iniciativa é promovida pela ACRAL, Associação do Comércio e Serviços da Região do Algarve, com o apoio da Câmara de Portimão. A participação é gratuita, mas é obrigatório a respectiva inscrição para participar. O Banco Alimentar do Algarve promove cerimónia pública de entrega do Prémio Ida Martins, 29 de setembro, a partir das 5 da tarde, no Auditório do Turismo do Algarve, em Faro. O prémio foi criado pelo Banco Alimentar do Algarve em homenagem à sua voluntária Ida Martins e pretende distinguir projetos desenvolvidos por instituições da região que contribuam para a valorização dos alimentos e a promoção de uma alimentação saudável e equilibrada, assente nos princípios da dieta mediterrânica e para a redução do desperdício alimentar. Nesta edição serão atribuídos 10 mil euros em prémios, sendo o prémio principal no valor de 7.500 euros. Serão atribuídos ainda dois prémios de 1.250 euros nas categorias mais inovadora e mais sustentável. Será 29 de setembro, 5 da tarde, no Auditório do Turismo do Algarve, em Faro. O Museu do Traje, em São Brás de Alportel, acolhe este sábado, a partir das 6 da tarde, mais uma desfolhada à moda antiga. A animação é com Luís José, do Rancho Típico Sambrasense, a iniciativa que tem entrada livre. 26 de setembro, a partir das 20h30, a 17ª desfolhada à moda antiga acontece em São Brás de Alportel, no Museu do Traje. Pomos ponto final neste espaço de informação, desejando-lhe a continuação e um bom fim de semana para si.
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2: O tempo para sábado, dia 26 de setembro, o IPMA prevê céu com períodos de muita nubosidade, em especial por nuvens altas, vento fraco a moderado, predominante de norte, noroeste, superando por vezes forte, nas serras do litoral centro, até ao meio da manhã e a partir do final da tarde. Prevê-se ainda uma pequena subida da temperatura máxima no litoral norte e centro e pequena descida no Algarve. O mar na costa sul, com ondas inferiores a 1 metro. E a temperatura da água do mar ronda entre os 20 e os 22 graus. Para Tavira, a temperatura máxima prevista aponta para 33 graus.
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6: São as direções, os sentidos, a quimera, a inspiração e um elei da jornada por um certo oriente. É a hora mágica das mil e uma noites e dos beduínos do tempo, da simbiose entre poemas compostos nos passos da saudade e a música que nesta tenda é uma memória que nos habita. Somos nós e eles, os lugares por onde viajamos para nos reencontrarmos connosco próprios.
7: Prezados ouvintes, sejam todos muito bem-vindos a mais uma emissão do programa Um Certo Oriente, um espaço plural de partilha musical, de entretenimento, de encontro de pessoas, de mundos, de culturas e de saberes, apresentado por este vosso anfitrião António Rodrigues, que no decurso do próximo tempo, aqui nesta nossa rádio a transmitir via web para todo o mundo, procurará proporcionar-lhes momentos diferentes e aprazíveis, compartilhando a melhor seleção musical, as curiosidades de ontem, de hoje e de sempre, e os pensamentos simples que nos chegam dos insondáveis destinos do Norte de África, Médio Oriente, Golfo Pérsico e da região peninsular do Sul da Ásia. Sob a erudita reflexão do poeta libanês Khalil Gibran, quando inspirou a que sejamos sempre capazes de viver tudo o que há de sagrado em cada instante, proponho-lhes o meu singelo convite para que nos façam companhia e desfrutem de uma deleitável jornada pelas exóticas quimeras de um certo Oriente.
6: Sê paciente e confia na viagem.

São os acordes iniciais da emissão de hoje de um certo Oriente que nos levarão por onde é suposto irmos, através do encanto de rotas, palavras e ritmos, plurais, particulares e distintos. É com o Indelével agrado que, no panorama musical de hoje, entre outros, contemplaremos os talentos de Tiara, do cantor egípcio Amr Diab, do cantor da máscara de malha branca Too Late, do artista israelita Static e far-nos-ão ainda as honras, a cantora jordana Dana Salah e do norte de África a intérprete marroquina Inziadi. Mil e uma excelentes razões para permanecerem connosco e apreciarem cada instante desta jornada singular. Até já!

0: como se diz pelo Oriente, é em boa companhia, entre cafés e chás, que se contam as melhores histórias.
1: Hoje falar-vos-ei um pouco sobre o templo mortuário da rainha Hatshepsut, também conhecido como Djeser Djeseru, sublime dos sublimes, uma das mais impressionantes construções do Antigo Egito. Localizado em Deir al-Bahri, na margem oeste do rio Nilo, próximo do Val dos Reis, em Luxor, este espaço é um exemplo notável de arquitetura egípcia, caracterizado pelos seus três grandes terraços que se erguem a quase 30 metros de altura diretamente da planície desértica e que são conectados por largas rampas alinhadas com colunas que, na sua maioria, permanecem intactas até hoje, com um nível de sofisticação e de elegância inigualáveis. Originalmente, o templo servia para honrar o deus Amon-Ra, e abrigava uma série de relevos e inscrições que narravam a vida e as realizações de Hatshepsut, incluindo a sua famosa expedição à próspera terra de Punt, um lugar de lendas e fábulas ilustrado pelo relato de Heródoto, cuja localização que os egípcios consideravam como sendo Ta-Netjer, a terra de Deus, mantiveram em segredo. Os relevos no templo descrevem Hatshepsut como uma conquistadora, aquela que sairá vitoriosa ardendo contra os seus inimigos. Essas inscrições não são apenas importantes registros históricos, mas também narrativas que enfatizam a legitimidade e a divindade do seu reinado, marcado por uma era de paz e de prosperidade. O templo de Hatshepsut não é apenas uma maravilha arquitetónica, mas também um símbolo duradouro do poder e da habilidade de uma das poucas mulheres faraós do Egito. É um certo Oriente. Seguimos viagem. Ladies and gentlemen.

quais peregrinos e viajantes, entre frondosos palmeirais, dunas, oásis e sonhos, neste firmamento de encontros e de cadências rítmicas, onde semanalmente, aqui mesmo, ao longo desta hora, o Ocidente encontra o seu Oriente, a nossa caravana começa a fazer paulatinamente o caminho de volta. A pensar em todos vós que nos ouvem em casa, no trabalho, em viagem, onde quer que se encontrem. Selecionamos uma compilação exclusiva de temas que nos ajudarão a percorrer e a adornar musicalmente da melhor maneira o restante itinerário. Gostaria ainda de relembrar que ao longo da semana poderão continuar a acompanhar todos os textos, fotos e novidades relativas ao programa partilhadas na página de Instagram Um Certo Oriente. E assim se fazem estas viagens. O pensamento que decora o pergaminho que sela a emissão de hoje inspira-nos que, na alma, ninguém manda. Ela simplesmente fica onde se encanta. Que assim seja.

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1: E praticamente a concluir o capítulo de hoje do programa Um Certo Oriente, como um dia legou para a

0: Posteridade Carl Sagan, diante da vastidão do tempo e da imensidão do universo, é um enorme prazer para mim dividir um planeta e uma época consigo. Aproveito esta oportunidade para deixar uma palavra de gratidão a todos vós, estimados ouvintes, que durante esta última hora me concederam a amável honra da vossa simpática companhia, assim como endereçar uma devida palavra de reconhecido apreço à fantástica equipa desta nossa rádio, que uma vez mais tornou possível levar até vós esta edição e que para mim constitui sempre um gosto e todo um privilégio produzir e realizar. Sou o António Rodrigues e voltarei ao vosso convívio, oxalá, de hoje a 8 dias, à hora certa, para mais uma nova peregrinação pessoal, interior e geográfica pelos jardins ao oriente de nós. Até lá, desejo a todos a continuação de uma excelente semana. Muito obrigado pela vossa presença. Bem-ajam. Maktub. Estava escrito.
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0: Boa noite, são 21 horas.
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2: O tempo para sábado, dia 26 de setembro, o IPMA prevê céu com períodos de muita nubosidade, em especial por nuvens altas. Vento fraco a moderado, predominante de norte, noroeste, superando por vezes forte, nas serras do litoral centro, até ao meio da manhã e a partir do final da tarde. Prevê-se ainda uma pequena subida da temperatura máxima no litoral norte e centro e pequena descida no Algarve. O mar na costa sul, com ondas inferiores a 1 metro. E a temperatura da água do mar ronda entre os 20 e os 22 graus. Para Tavira, a temperatura máxima prevista aponta para 33 graus.
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2: Ouvir e Ler Faz-te Crescer entra no novo ciclo. Após 2 meses de pausa, regressa o projeto Ouvir e Ler Faz-te Crescer. Arranca a 19 de setembro, com o projeto a retomar a programação regular na Biblioteca Álvaro de Campos, com a sessão Os Dois Lados de um Livro, dinamizado pela contadora de histórias Márcia Gamito. Dirigida aos mais novos e às suas famílias, a atividade revela que um livro pode ter muito mais do que aquilo que está escrito nas suas páginas. Através das histórias, as crianças são desafiadas a explorar diferentes perspectivas e olhar para aquilo que está dentro e fora do livro, entre o que se vê, o que se sente e imagina. Em Os Dois Lados de um Livro, as palavras dão lugar às emoções, à imaginação e descoberta, mostrando que cada leitor pode viver e interpretar uma história de forma diferente e que cada livro ganha novos significados através de quem o lê ou escuta. A sessão é conduzida por Márcia Gamito, licenciada em Animação Sociocultural e contadora de histórias profissional. Ouvir e Ler Faz-te Crescer está de regresso à Biblioteca Álvaro de Campos. Participação gratuita, mas condicionada à capacidade do espaço. A Biblioteca Municipal Álvaro de Campos promove durante o mês de setembro o projeto Poesia em Boa Companhia, iniciativa que junta livros, poesia e cães para proporcionar às crianças uma experiência diferente de leitura e partilha. É destinado a crianças dos 9 aos 13 anos. O projeto pretende promover o gosto pela leitura, reforçar a confiança na leitura em voz alta e criar um ambiente de maior bem-estar e descontração durante as sessões. Inspirado em programas internacionais de leitura assistida por cães, o Poesia em Boa Companhia adapta esta abordagem à realidade da Biblioteca Municipal, numa parceria com a Unidade de Bem-Estar e Saúde Animal, a UBESA. As sessões conjugam momentos de preparação da leitura, leitura expressiva e interação com cães, acompanhados por técnicos da UBESA. Ao longo do mês de setembro, estão previstas 4 sessões, nos dias 9, 16, 23 e 30, entre as 14h30 e as 16 horas, na Biblioteca Álvaro de Campos. Cada sessão terá uma duração aproximada de 90 minutos. Sob o mote Mais do que Ler Poesia é Partilhá-la com Amor, a iniciativa procura criar uma relação positiva e descontraída com a leitura, especialmente junto de crianças que revelam menor confiança na leitura em voz alta ou cujos hábitos de leitura estão menos consolidados. A participação é gratuita, mas sujeita à inscrição prévia limitada a 20 participantes. Sabendo mais, na Biblioteca Municipal Verde Campos ou no site e redes sociais do município. Dia 4 de outubro, a partir das 6 da tarde, a Igreja da Misericórdia em Tavira recebe um concerto dedicado à música de António Vivaldi, integrado no ciclo de música antiga e barroca do Sotavento. O coro Jubilate Deo junta-se à orquestra barroca da Queimar para interpretar uma das mais marcantes obras sacras do compositor italiano, o Gloria e o Magnificat. 4 de outubro, 6 da tarde, Igreja da Misericórdia. Os interessados em acompanhar devem contactar a Associação Multiplicar Silêncios para efetuar a respectiva reserva. Mercadinhos de Castro Marim, Odeleite e Azinhal decorrem mensalmente. O Mercadinho na Aldeia, em Odeleite, decorre no primeiro domingo de cada mês, enquanto em Castro Marim acontece no segundo sábado do mês, ao mesmo tempo que a Feira das Velharias. No Azinhal, há mercado no último domingo do mês. Feira Franca Anual de Santo Estevão acontece de 18 a 20 de setembro. Na sexta-feira, dia 18, atuação do grupo de cantares Vozes do Barrocal, baile com Silvino Campos e concerto com os Íris. Sábado, dia 19, grupo de cantares Lado a Lado, baile com o do Reflexo e o concerto de Rosinha. No domingo, dia 20, o grupo de cantares Pérolas do Gilão, baile com Tons de Baile e o concerto de Léo e Leandro. organização da Junta de Freguesia de Santo Estevão. Feira Franca anual de 18 a 20 de setembro. Por Tavira, até 30 de dezembro, exposição permanente Judeus em Tavira, fragmentos de uma história para visitar no núcleo islâmico do Museu Municipal. Até o final de setembro, mostras de artesanato que acontecem diariamente entre o Jardim da Lagoa e o Jardim das Palmeiras. Até 24 de outubro, exposição Uma Árvore, da autoria de Daniel Moreira e Rita Castro Neves, para visitar no Museu Municipal de Tavira, Palácio da Galeria. Onde a Terra se Acaba e o Mar Começa. É uma exposição de pintura da autoria de Manuel Fernandes para visitar até o dia 30 de setembro na Casa André Pilarte, em Tavira.
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0: Boa noite. São 21 horas e 6 minutos. Tenha a continuação de uma ótima noite.

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0: Boa noite, são 22 horas.
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2: O tempo para sábado, dia 26 de setembro, o IPMA prevê céu com períodos de muita nubosidade, em especial por nuvens altas. Vento fraco a moderado, predominante de norte, noroeste, superando vezes forte, nas serras do litoral centro, até ao meio da manhã e a partir do final da tarde. Prevê-se ainda uma pequena subida da temperatura máxima no litoral norte e centro e pequena descida no Algarve. O mar na costa sul, com ondas inferiores a 1 metro. E a temperatura da água do mar ronda entre os 20 e os 22 graus. Para Tavira, a temperatura máxima prevista aponta para 33 graus.
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2: Boa tarde. Tavira ficou mais pobre a partir de dois jovens que deixaram toda a comunidade em profunda tristeza. O mais recente, num acidente de aviação, na passada quinta-feira, um jovem de 21 anos, integrante do Rancho Folclórico de Santo Estevão, do qual o seu pai é o presidente da direção. É com tristeza que toda a comunidade sente este momento da partida destes dois jovens de Tavira. Algumas ações relacionadas com este momento que se vive, por exemplo, o município de Tavira, que lançou também, no fundo, uma chamada de atenção e o período de luto que todo o concelho e toda a comunidade vive. Estes dois jovens e a partida dos mesmos deixa a comunidade consternada, levando em conta que os familiares de perto, quer o pai como a mãe, fazendo parte da comunidade e com quem privávamos com frequência, associados à segurança e também ao ensino. Fica da Rádio Gilão também uma palavra de solidariedade com as famílias destes jovens que partiram. O Conselho de Castro Marim, requalificação do cais da Foz de Odeleite, avança com apoio do Fundo Ambiental. Os meses de janeiro e fevereiro ficaram marcados por tempestades e intempéries que causaram danos um pouco por todo o país, incluindo o Conselho de Castro Marim. Para o recuperar, o município assinou esta semana um acordo com o governo português para requalificar o cais da Foz de Odeleite, com um financiamento de cerca de 100 mil euros. A requalificação inclui a regularização e beneficiação do acesso e da infraestrutura ribeirinha, a melhoria das condições de circulação e segurança para utilizadores, com serviços de manutenção e meios de emergência e proteção civil. Através das intervenções, pretende-se valorizar as condições de acesso e fruição da frente ribeirinha do Rio Guadiana, beneficiando cerca de 700 pessoas. Este contrato-programa entre o Fundo Ambiental, a Agência Portuguesa do Ambiente e o município de Castro Marim faz parte do programa Territórios Resilientes, intervenções de restabelecimento de territórios ribeirinhos e das zonas costeiras, com o objetivo de executar as obras nas áreas afetadas por situações de cheia ou inundações. A assinatura do acordo contou com a participação da Ministra do Ambiente e Energia, Maria da Graça Carvalho. Em Portimão, o museu recebe, dia 29 de setembro, ao longo da manhã, o 2º Congresso Económico do Algarve, reunindo empresários, especialistas e representantes de instituições para debater os desafios e as oportunidades da região. O Congresso inclui um programa centrado em áreas estratégicas para o desenvolvimento económico da região, com destaque para a inovação, tecnologia, transformação digital, energia e água, economia do mar, território, talento e tecido produtivo. A sessão de abertura marcada para as 9h30 contará com intervenções do Presidente da Câmara de Portimão, Álvaro Bila, do Presidente da ACRAL, Paulo Lentejano, do Presidente da CCDR, Algarve José Plinário, e do Curador do Congresso, Miguel Frasquilho. O programa é vasto, decorre ao longo de toda a manhã. Encerrando este Congresso com o Ministro Adjunto e da Reforma do Estado, Gonçalo Saraiva Matias. A iniciativa é promovida pela ACRAL, Associação do Comércio e Serviços da Região do Algarve, com o apoio da Câmara de Portimão. A participação é gratuita, mas é obrigatório a respectiva inscrição para participar. O Banco Alimentar do Algarve promove cerimónia pública de entrega do Prémio Ida Martins, 29 de setembro, a partir das 5 da tarde, no Auditório do Turismo do Algarve, em Faro. O prémio foi criado pelo Banco Alimentar do Algarve em homenagem à sua voluntária Ida Martins e pretende distinguir projetos desenvolvidos por instituições da região que contribuam para a valorização dos alimentos e a promoção de uma alimentação saudável e equilibrada, assente nos princípios da dieta mediterrânica e para a redução do desperdício alimentar. Nesta edição serão atribuídos 10 mil euros em prémios, sendo o prémio principal no valor de 7.500 euros. Serão atribuídos ainda dois prémios de 1.250 euros nas categorias mais inovadora e mais sustentável. Será 29 de setembro, 5 da tarde, no Auditório do Turismo do Algarve, em Faro. O Museu do Traje, em São Brás de Alportel, acolhe este sábado, a partir das 6 da tarde, mais uma desfolhada à moda antiga. A animação é com Luís José, do Rancho Típico Sambrasense, a iniciativa que tem entrada livre. 26 de setembro, a partir das 20h30, a 17ª desfolhada à moda antiga acontece em São Brás de Alportel, no Museu do Traje. Pomos ponto final neste espaço de informação, desejando-lhe a continuação e um bom fim de semana para si.
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6: Boa noite. São 22 horas e 7 minutos. Tenha a continuação de uma ótima noite.

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1: O tempo para sábado, dia 26 de setembro, o IPMA prevê céu com períodos de muita nubosidade, em especial por nuvens altas. Vento fraco a moderado, predominante de norte, noroeste, superando por vezes forte, nas serras do litoral centro, até ao meio da manhã e a partir do final da tarde. Prevê-se ainda uma pequena subida da temperatura máxima no litoral norte e centro e pequena descida no Algarve. O mar na costa sul, com ondas inferiores a 1 metro. E a temperatura da água do mar ronda entre os 20 e os 22 graus. Para Tavira, a temperatura máxima prevista aponta para 33 graus.
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2: Boa noite. São 23 horas e um minuto. A continuação de uma ótima noite. Obrigado pela sua companhia.

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0: Boa noite, são 0 horas.
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2: Já a seguir, as notícias.
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2: Edição de Ana Cristina.
3: Boa tarde. Tavira ficou mais pobre a partir de dois jovens que deixaram toda a comunidade em profunda tristeza. O mais recente, num acidente de aviação, na passada quinta-feira, um jovem de 21 anos, integrante do rancho folclórico de Santo Estevão, do qual o seu pai é o presidente da direção. É com tristeza que toda a comunidade sente este momento da partida destes dois jovens de Tavira. Algumas ações relacionadas com este momento que se vive, por exemplo, o município de Tavira, que lançou também, no fundo, uma chamada de atenção e o período de luto que todo o concelho e toda a comunidade vive. Estes dois jovens e a partida dos mesmos deixa a comunidade consternada, levando em conta que os familiares de perto, quer o pai como a mãe, fazendo parte da comunidade e com quem privávamos com frequência, associados à segurança e também ao ensino. Fica da Rádio Gilão também uma palavra de solidariedade com as famílias destes jovens que partiram. O Conselho de Castro Marim, requalificação do cais da Foz do Odeleite, avança com apoio do Fundo Ambiental. Os meses de janeiro e fevereiro ficaram marcados por tempestades e intempéries que causaram danos um pouco por todo o país, incluindo o Conselho de Castro Marim. Para o recuperar, o município assinou esta semana um acordo com o governo português para requalificar o cais da Foz de Odeleite, com um financiamento de cerca de 100 mil euros. A requalificação inclui a regularização e beneficiação do acesso e da infraestrutura ribeirinha, a melhoria das condições de circulação e segurança para utilizadores, com serviços de manutenção e meios de emergência e proteção civil. Através das intervenções, pretende-se valorizar as condições de acesso e fruição da frente ribeirinha do Rio Guadiana, beneficiando cerca de 700 pessoas. Este contrato de programa entre o Fundo Ambiental, a Agência Portuguesa do Ambiente e o município de Castro Marim faz parte do programa Territórios Resilientes, intervenções de restabelecimento de territórios ribeirinhos e das zonas costeiras, com o objetivo de executar as obras nas áreas afetadas por situações de cheia ou inundações. A assinatura do acordo contou com a participação da Ministra do Ambiente e Energia, Maria da Graça Carvalho. Em Portimão, o museu recebe dia 29 de setembro, ao longo da manhã, o 2º Congresso Económico do Algarve, reunindo empresários, especialistas e representantes de instituições para debater os desafios e as oportunidades da região. O Congresso inclui um programa centrado em áreas estratégicas para o desenvolvimento económico da região, com destaque para a inovação, tecnologia, transformação digital, energia e água, economia do mar, território, talento e tecido produtivo. A sessão de abertura marcada para as 9:30 contará com intervenções do Presidente da Câmara de Portimão, Álvaro Bila, do Presidente da ACRAL, Paulo Lentejano, do Presidente da CCDR, Algarve José Plinário, e do Curador do Congresso, Miguel Frasquilho. O programa é vasto, decorre ao longo de toda a manhã. Encerrando este congresso com o Ministro Adjunto e da Reforma do Estado, Gonçalo Saraiva Matias. A iniciativa é promovida pela ACRAL, Associação do Comércio e Serviços da Região do Algarve, com apoio da Câmara de Portimão. A participação é gratuita, mas é obrigatório a respectiva inscrição para participar. O Banco Alimentar do Algarve promove cerimónia pública de entrega do Prémio Ida Martins, 29 de setembro, a partir das 5 da tarde, no Auditório do Turismo do Algarve, em Faro. O prémio foi criado pelo Banco Alimentar do Algarve em homenagem à sua voluntária Ida Martins e pretende distinguir projetos desenvolvidos por instituições da região que contribuam para a valorização dos alimentos e a promoção de uma alimentação saudável e equilibrada, assente nos princípios da dieta mediterrânica e para a redução do desperdício alimentar. Nesta edição serão atribuídos 10 mil euros em prémios, sendo o prémio principal no valor de 7.500 euros. Serão atribuídos ainda dois prémios de 1.250 euros nas categorias mais inovadora e mais sustentável. Será 29 de setembro, 5 da tarde, no Auditório do Turismo do Algarve, em Faro. O Museu do Traje, em São Brás de Alportel, acolhe este sábado, a partir das 6 da tarde, mais uma desfolhada à moda antiga. A animação é com Luís José, do rancho típico sambrasense, a iniciativa que tem entrada livre. 26 de setembro, a partir das 20h30, a 17ª desfolhada à moda antiga acontece em São Brás de Alportel, no Museu do Traje. Pomos ponto final neste espaço de informação, desejando-lhe a continuação e um bom fim de semana para si.
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3: O tempo para sábado, dia 26 de setembro, o EPA prevê céu com períodos de muita nubosidade, em especial por nuvens altas. Vento fraco a moderado, predominante de norte, noroeste, superando por vezes forte, nas serras do litoral centro, até ao meio da manhã e a partir do final da tarde. Prevê-se ainda uma pequena subida da temperatura máxima no litoral norte e centro e pequena descida no Algarve. O mar na costa sul, com ondas inferiores a 1 metro. E a temperatura da água do mar ronda entre os 20 e os 22 graus. Para Tavira, a temperatura máxima prevista aponta para 33 graus.
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6: A continuação de uma ótima noite, de uma ótima madrugada. Obrigado pela sua companhia aí desse lado. Vamos consigo até às 7 da manhã.

Obrigado pela sua companhia e pela sua preferência. Espero que esteja a gostar da nossa escolha musical. Eu sou o Jorge Sampaio e, como sempre, vou consigo até às 7 da manhã.

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1: Boa noite. São 0 horas e 27 minutos. Até às 7 da manhã. A continuação de uma ótima madrugada. Obrigado pela boleia que nos vai dando.

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1: O tempo para sábado, dia 26 de setembro, o IPMA prevê céu com períodos de muita nubosidade, em especial por nuvens altas. Vento fraco a moderado, predominante de norte, noroeste, soprando por vezes forte, nas serras do litoral centro, até ao meio da manhã e a partir do final da tarde. Prevê-se ainda uma pequena subida da temperatura máxima no litoral norte e centro e pequena descida no Algarve. O mar na costa sul, com ondas inferiores a 1 metro. E a temperatura da água do mar ronda entre os 20 e os 22 graus. Para Tavira, a temperatura máxima prevista aponta para 33 graus.
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5: Uma da manhã e um minuto. A continuação de uma boa madrugada na companhia da Gilão FM.